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1: 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Bob Dylan é uma importante figura na cultura popular há mais de 50 anos. Grande parte do seu trabalho mais célebre data da década de 1960, em que as suas letras, durante esse período, incorporaram uma ampla gama de influências políticas, sociais, filosóficas e literárias, desafiaram as convenções da música pop e apelaram à crescente contracultura. Nascido no estado de Minnesota, em 1941, neto de imigrantes judeus russos, começou a cantar em grupos de rock, imitando Little Richard e Buddy Holly. Mas, quando foi para a universidade, voltou-se para a folk music. Dylan abandonou a universidade após o primeiro ano e mudou-se para Nova York, com a esperança de ver o seu ídolo musical, Woody Guthrie, que estava gravemente doente. O seu primeiro álbum foi editado em 1962 e no ano seguinte gravava um dos seus principais êxitos, Blowing in the Wind, que se tornou num hino dos movimentos pelos direitos civis e de oposição à guerra do Vietnã.

Em 2016, Bob Dylan foi laureado com o Nobel da Literatura por ter criado novos modos de expressão poética no quadro da tradição da música americana. E assim tornou-se o primeiro e único artista na história a ganhar, além do Prémio Nobel, o Pulitzer, o Oscar, o Grammy e o Globo de Ouro. Em 2012, tinha sido condecorado com a Medalha Presidencial da Liberdade pelo presidente dos Estados Unidos da América, Barack Obama. E em 2004, a revista Rolling Stone elegeu-o como o segundo melhor artista da música de todos os tempos, ficando atrás somente dos Beatles. E uma das suas principais canções, Like a Rolling Stone, de 1965, foi escolhida como a melhor música de todos os tempos.

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Olha isso aí, minha contribuição, né? Olha isso aí, minha contribuição, você não pode falar o dia, galera. Ok, contribuição para os donatos, né? Ou entina ainda na carreira.

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